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1: Santificado seja o vosso nome. Venha a nós o vosso reino. Seja feita a vossa vontade, assim na terra como no céu.
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2: Perdoai-nos as nossas ofensas, assim como nós perdoamos a quem nos tem ofendido. E não nos deixeis cair em tentação, mas livrai-nos do mal. Amém. Sentados.
3: Deus te salve, Maria, llena eres de graça. El Senhor es contigo. Bendita tu eres entre todas as mulheres. E bendito é o fruto do teu ventre, Jesus.
4: Santa Maria, Mãe de Deus, rogai por nós, pecadores, agora e na hora de nossa morte. Amém.
3: Deus te salve, Maria, llena eres de graça. El Senhor es contigo. Bendita tu eres entre todas as mulheres. E bendito é o fruto do teu ventre, Jesus.
4: Santa Maria, Maria,
5: Mãe de Deus, rogai por nós, pecadores, agora e na hora de nossa morte. Amém.
3: Deus te salve, Maria, llena eres Maria, de graça. El Senhor es contigo. Bendita tu eres entre todas as mulheres, e bendito é o fruto do teu ventre, Jesus.
5: Santa Maria, Mãe de Deus, rogai por nós, pecadores, agora e na hora de nossa morte. Amém.
3: Deus te salve, Maria, llena eres de graça. El Senhor es contigo. Bendita tu eres entre todas as mulheres, e bendito é o fruto do teu ventre, Jesus.
5: Santa Maria, Mãe de Deus, rogai por nós, pecadores, agora e na hora de nossa morte. Amém.
3: Deus te salve, Maria, llena eres de graça. El Senhor es contigo. Bendita tu eres entre todas as mulheres, e bendito é o fruto do teu ventre, Jesus.
5: Santa Maria, Mãe de Deus, rogai por nós, pecadores, agora e na hora de nossa morte. Amém.
3: Deus te salve, Maria, kegyelemmel teljes. El Senhor es contigo. Bendita tu eres entre todas as mulheres, e bendito é o fruto do teu ventre, Jesus.
5: Santa Maria, Mãe de Deus, rogai por nós, pecadores, agora e na hora de nossa morte. Amém.
3: Deus te salve, Maria, kegyelemmel teljes. El Senhor es contigo. Bendita tu eres entre todas as mulheres, e bendito é o fruto do teu ventre, Jesus.
5: Santa Maria, Mãe de Deus, rogai por nós, pecadores, agora e na hora de nossa morte. Amém.
3: Deus te salve, Maria, llena eres de graça. El Senhor es contigo. Bendita tu eres entre todas as mulheres, e bendito é o fruto do teu ventre, Jesus.
5: Santa Maria, Mãe de Deus, rogai por nós, pecadores, agora e na hora de nossa morte. Amém.
3: Deus te salve, Maria, llena eres de graça. El Senhor es contigo. Bendita tu eres entre todas as mulheres, e bendito é o fruto do teu ventre, Jesus.
5: Santa Maria, Mãe de Deus, rogai por nós, pecadores, agora e na hora de nossa morte. Amém.
3: Deus te salve, Maria, llena eres de graça. El Senhor es contigo. Bendita tu eres entre todas as mulheres, e bendito é o fruto do teu ventre, Jesus.
5: Santa Maria, Mãe de Deus, rogai por nós, pecadores, agora e na hora de nossa morte. Amém.
3: Glória ao Pai, ao Filho e ao Espírito Santo,
5: como era no princípio, agora e sempre. Amém. 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
3: Nossa Senhora Aparecida,
5: megjelent mi asszonyunk, könyörögjél.

0: Neste mistério rezaremos com Mateus do Carmo.
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0: Perdoai-nos as nossas ofensas, assim como nós perdoamos a quem nos tem ofendido, e não nos deixeis cair em tentação, mas livrai-nos do mal. Amém.
1: Hail Mary, üdvözlégy Mária, kegyelemmel teljes.
3: Blessed art thou among women, and blessed is the fruit of thy womb, Jesus.
1: Asszonyunk, szűz Mária,
4: Mãe de Deus, rogai por nós, pecadores, agora e na hora de nossa morte. Amém.
1: Hail Mary, üdvözlégy Mária,
3: full of grace, the Lord is with thee. Blessed art thou among women, and blessed is the fruit of thy womb, Jesus.
1: Asszonyunk, szűz Mária,
4: Mãe de Deus, rogai por nós, pecadores, agora e na hora de nossa morte. Amém.
1: Hail Mary, Maria, kegyelemmel teljes.
3: The Lord is with thee. Blessed art thou among women, and blessed is the fruit of thy womb, Jesus.
1: Asszonyunk, szűz Mária,
4: Mãe de Deus, rogai por nós, pecadores, agora e na hora de nossa morte. Amém.
1: Üdvözlégy Mária, kegyelemmel teljes.
3: The Lord is with thee. Blessed art thou among women, and blessed is the fruit of thy womb, Jesus.
1: Asszonyunk, szűz Mária,
4: Mãe de Deus, rogai por nós, pecadores, agora e na hora de nossa morte. Amém.
1: Üdvözlégy Mária, kegyelemmel teljes.
3: The Lord is with thee. Blessed art thou among women, and blessed is the fruit of thy womb, Jesus.
1: Asszonyunk, szűz Mária,
4: Mãe de Deus, rogai por nós, pecadores, agora e na hora de nossa morte. Amém.
3: Hail Mary, full of grace, the Lord is with thee. Blessed art thou among women, and blessed is the fruit of thy womb, Jesus.
1: Asszonyunk, szűz Mária,
4: Mãe de Deus, rogai por nós, pecadores, agora e na hora de nossa morte. Amém.
1: Hail Mary, full of grace, kegyelemmel teljes.
3: The Lord is with thee. Blessed art thou among women, and blessed is the fruit of thy womb, Jesus.
1: Asszonyunk, szűz Mária,
4: Mãe de Deus, rogai por nós, pecadores, agora e na hora de nossa morte. Amém.
3: Hail Mary, full of grace, the Lord is with thee. Blessed art thou among women, and blessed is the fruit of thy womb, Jesus.
4: Asszonyunk, szűz Mária, Mãe de Deus, rogai por nós, pecadores, agora e na hora de nossa morte. Amém.
3: Hail Mary, full of grace, kegyelemmel teljes. The Lord is with thee. Blessed art thou among women, and blessed is the fruit of thy womb, Jesus.
4: Asszonyunk, szűz Mária, Mãe de Deus, rogai por nós, pecadores, agora e na hora de nossa morte. Amém.
3: Hail Mary, full of grace, the Lord is with thee. Blessed art thou among women, and blessed is the fruit of thy womb, Jesus.
4: Santa Maria, Assunhum Mãe de Deus, Maria, rogai por nós, pecadores, agora e na hora de nossa morte. Amém.
3: Glória ao Pai, Dicsőség
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2: Perdoai-nos as nossas ofensas, assim como nós perdoamos a quem nos tem ofendido, e não nos deixeis cair em tentação, mas livrai-nos do mal. Amém.
0: Ave Maria. Üdvözlégy, Mária.
3: Tu sei benedetta fra tutte le donne e benedetto è il frutto del tuo seno, Gesù.
4: Santa Maria, Mãe de Deus, rogai por nós, pecadores, agora e na hora de nossa morte. Amém.
3: Ave Maria, piena di grazia, il Signore è con te. Tu sei benedetta fra tutte le donne e benedetto è il frutto del tuo seno, Gesù.
4: Santa Maria, Mãe de Deus, rogai por nós, pecadores, agora e na hora de nossa morte. Amém.
3: Ave Maria, piena di grazia, il Signore è con te. Tu sei benedetta fra le donne, e benedetto è il frutto del tuo seno, Gesù.
4: Santa Maria, Mãe de Deus, rogai por nós, pecadores, agora e na hora de nossa morte. Amém.
3: Ave Maria, piena di grazia, il Signore è con te. Tu sei benedetta fra tutte le donne e benedetto è il frutto del tuo seno, Gesù.
4: Santa Maria, Mãe de Deus, rogai por nós, pecadores, agora e na hora de nossa morte. Amém.
3: Ave Maria, piena di grazia, il Signore è con te. Tu sei benedetta fra tutte le donne e benedetto è il frutto del tuo seno, Gesù.
4: Santa Maria, Mãe de Deus, rogai por nós, pecadores, agora e na hora de nossa morte. Amém.
3: Ave Maria, piena di grazia, il Signore è con te. Tu sei benedetta fra tutte le donne e benedetto è il frutto del tuo seno, Gesù.
4: Santa Maria, Mãe de Deus, rogai por nós, pecadores, agora e na hora de nossa morte. Amém.
3: Ave Maria, piena di grazia, il Signore è con te. Tu sei benedetta fra tutte le donne e benedetto è il frutto del tuo seno, Gesù.
4: Santa Maria, Mãe de Deus, rogai por nós, pecadores, agora e na hora de nossa morte. Amém.
3: Ave Maria, piena di grazia, il Signore è con te. Tu sei benedetta fra tutte le donne, e benedetto è il frutto del tuo seno, Gesù.
4: Santa Maria, Mãe de Deus, rogai por nós, pecadores, agora e na hora de nossa morte. Amém.
3: Ave Maria, piena di grazia, il Signore è con te. Tu sei benedetta fra tutte le donne e benedetto è il frutto del tuo seno, Gesù.
4: Santa Maria, Mãe de Deus, rogai por nós, pecadores, agora e na hora de nossa morte. Amém.
3: Ave Maria, piena di grazia, il Signore è con te. Tu sei benedetta fra tutte le donne e benedetto è il frutto del tuo seno, Gesù.
4: Santa Maria, Mãe de Deus, rogai por nós, pecadores, agora e na hora de nossa morte. Amém.
3: Glória ao
0: Pai, dicsőség az Atyának, a Fiúnak és a Szentléleknek, miképpen kezdetben, most és mindörökké. 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